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2: 9:13.
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2: 10:14.
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2: 11:22.
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4:38.

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2: Aqui, programa Bom Dia Goiás, pra Goiatuba, toda a região, bom dia pra você, agora 5:05, hoje é 29 de setembro, tudo igual, hein? 5:05, vamos lá. Programa tá chegando, trazendo a boa música, trazendo a boa moda pra você, pra sua família aí, pra todo mundo, né? Cola comigo, chama no zap, venha pra cá, participe. Até às 8 horas estamos aqui na nossa Goiás. O telefone é 349-56499. Você grava o áudio, você manda o texto, pode fazer o pedido da sua moda e com o maior prazer iremos atender você. Bom dia a toda a região, bom dia você que tá aí na lida, tá na chácara, no sítio, tá pela fazenda, tá trabalhando já. Ei, Tiagão, vamos levantar. Bora levantar que hoje tem muito trabalho, né? Segura, meu amigo Tiago, boa semana. Hoje já é terça-feira, 29 de setembro. Mês de outubro tá chegando e nós também estamos chegando aqui com a melhor moda sertaneja pra todo mundo ouvir na Rádio Goiás. Vamos que vamos? Cadê a moda pra gente tocar? Cadê uma moda boa aí? Pra tocar no programa. Ah, essa aqui é boa, ó.

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1: É o programa Bom Dia Goiás, acordando você, trazendo moda boa, vamos que vamos. 5:13 agora, 5:13.

claro, quando eu quero mais eu ouço a Rádio Goiás. E aí, vamos que vamos, 5:17 agora. 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

programa Bom Dia Goiás aqui continua. Vamos lá, galera, vamos levantar. Cadê você? Terça-feira, final de mês, 29 de setembro. Vamos, gente. Bora, bora levantar, né? 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

Olha, minha gente, quer mandar o recado? Manda. Quer mandar o áudio? Manda. Quer pedir uma moda que você gosta? Nós vamos atender com o maior carinho você também. 5h22 agora, 5h22.

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0: 5:24.
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5h33. Bom dia pra você. Se alguém sou eu. Ai, ai, ai, sou eu. E vamos com mais uma moda aqui no programa.

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2: 5:49.
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2: 5:56.

0: você aqui no programa Bom Dia Goiás, acordando Goiatuba e região, ouvindo Moda Sertaneja junto com você. Ah, tá faltando já 6 agora. 2 minutos faltando pra 6. Bom dia, gente, vamos levantar, cadê você? Bora, bora, bora, bora. Terça-feira, terça-feira, terça-feira, finalzinho de mês. E a Rádio Goiás tá contigo aqui.
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0: de... 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

ler o seu recado, vou ouvir o seu áudio. A moda que você gosta é só pedir que eu vou tocar. E deixa eu dar um giro legal aqui, vamos dar um giro, mandar alô pra todo mundo. Alô, meu amigo Zé Inácio, levanta. Cadê o Tiagão? Tá dormindo mais do que a cama hoje, Tiago? Levanta, fi. A Marília Silva, cadê a Marília? Bora trabalhar, Marília. Juliana Malaquias, ê, Juliana, cadê o seu, hein? Minha amiga Vanessa, Vanessa, Vanessa, a Magda. Ai, muita gente que ouve aqui o programa Bom Dia Goiás. Cadê o recadinho? Bora lá. Zé Inácio tá comigo antenado na rádio, ouvindo no seu carrão em 104.9. Segura, Zé Inácio, que a moda aqui é pra você. Bora lá. Lá do Fundex do Baú. Ih, gostei dessa, hein? Lá do Fundex do Baú. É, 6 horas agora. É a Claudinha, hein? Será que casou, mudou, fugiu? Tá onde? Ei, Claudinha!

E mais uma tá chegando aqui no programa Bom Dia Goiás e vamos lá. 6:11 agora.

0: Prisioneiro, como é que você tá, meu amigo? Mandou uma bodola sertaneja boa pra nós, já, igualzinho que você passou agora. Daquela lá no fundo do baú. É, o Tiação Grande, o Grande Carrinho, que é o Grande Dragão, Coripim, meu cunhado, minha irmã, que eu nem tenho 13 anos, Vascaína, pra Maria Mão Roberto, lá na Fazenda Mijolim, pra minha netinha, minha riqueza, Ana Júlia. Mandou uma modora sertaneja boa pra nós, meu amigo, eu tô aqui ativo, hein?
1: Ei, meu amigo Caçulimbira já tá de pé, tá firme ouvindo aqui o programa, obrigado, bom dia. 6h14 agora, 6h14, ê moçada. Cadê o povão? Cadê você? Cadê você? Ah! 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

Muito mais pra você. Vai chegando, vai ficando, sinta-se em casa. É, pode mandar um recado, um alô, fazer o pedido da moda. Nós vamos atender todo mundo aqui. Até às 8, muita música pra você.

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5: 6 e 10.

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0: Essa música é de Jean Henrique Gabriel. Instinto Animal, aqui no Bom Dia Goiás. 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
2: 6:32.
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É você, tá no Bom Dia Goiás. Chorei de dor, vamos lá. Mas hoje eu não choro mais. Faltando agora 20 para 5. Opa, 20 para 7. E voei agora, hein? 20 para 5? Que isso? Faltando 20 para 7 aqui no Bom Dia Goiás. 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

6,39. 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
7: No nosso Bom Dia Goiás, lhe desejo uma boa semana. 8 para as 8. Ó, daqui a pouco, manhã 104. E 4 da tarde, a edição do Batidão pra você. 7 para as 8 aqui. 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Bom dia, bom dia, bom dia.

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0: Bom dia, bom dia, bom dia! Com muita alegria pra você, começando Manhã 104, edição deste dia. Que dia é hoje? Hoje é 29 de setembro, viu? Terça-feira. Já tá acabando o mês de setembro, já acabou, né? Já acabou. Mês de setembro já foi, gente. Já foi mês de setembro. Você fez tudo que você tinha que fazer durante esse mês? Hum? Ou vai ficar um punhado de coisa que você tinha prometido fazer em julho, que ficou pra agosto, que resolveu que ia ficar pra setembro, pra outubro? Hein? Vamos lá, hein? Muita gente diria que não dá tempo de mais nada em setembro, mas dá tempo sim, você ainda consegue resolver um monte de coisa nesses 2 dias de setembro que faltam, viu? Então vamos junto aqui. Eu resolvo minhas pendengas daqui, você resolve as suas daí, a gente vai se acompanhando, porque é sempre uma satisfação estar aqui com você, viu? Bom dia pros nossos patrocinadores, bom dia pra você que tá na estrada, bom dia pra você que tá no seu carro, no seu caminhão, tá viajando aí, né? Cuidado, juízo, prudência, vá com calma na estrada, tá bom? Tá na fazenda? Tá nas cidades vizinhas? Tá em outro estado? Tá em outro país também? Por que não? Bom dia, boa tarde, boa noite. Já fica todo mundo cumprimentado. Eu não sou educada com ninguém, tá? Então vamos começar? A gente vai dar play hoje com Rio Negro e Solimões. Vida de Cão. Depois tem Eduardo Costa. Bom dia.
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3: 8:21.
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Muito bom dia, 9:06, hoje é terça-feira. Estamos no 29º dia, setembro de 2026. Plantão policial, a verdade nua e crua, tá no ar, manchetes do plantão de hoje. Olha, Aparecida de Goiânia, um homem foi preso, contra ele, a acusação de ter matado a própria companheira. Cidade de Goiatuba, ocorrências registradas pela 16ª CIBM Corpo de Bombeiros e também fatos registrados pelo 29º Batalhão de Polícia. Tudo isso a partir de agora no plantão policial que só tá começando.

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0: Olha, eu já tô de volta, são 9:08, você tá ouvindo o programa Plantão Policial na Rádio Goiás FM 104,9 Goiatuba. 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

Olha, um homem foi preso. Contra ele, a acusação, segundo a polícia, de feminicídio. Técnica de enfermagem perdeu a vida. O marido dela está preso. Contra ele, a acusação de feminicídio. A técnica de enfermagem, Akira Pereira dos Santos, de 36 anos, ela perdeu a vida após um episódio ocorrido dentro de casa no Jardim Maranata, em Aparecida de Goiânia. Segundo a PM, o marido dela, Marcelo Barbosa da Silva, 39 anos, ele foi preso ainda na última sexta-feira, suspeito de feminicídio. Uma arma de fogo também foi apreendida. Ainda de acordo com a polícia militar, após o ocorrido, o homem teria fugido pela GO-040, posteriormente abandonado a moto. Ele foi localizado em uma área de mata. A polícia afirmou que há indícios de que o disparo teria ocorrido de forma acidental. Não ficou bem claro aqui, né? Acidental por parte dele ou por parte dela? Hã? A Kira chegou a ser socorrida e encaminhada para o atendimento médico. Posteriormente, ainda foi transferida para o Hospital Estadual lá de Aparecida de Goiânia, que é o EAPA, mas não resistiu. Esse caso emblemático aí será investigado pelo Grupo de Investigações de Homicídio da GIH de Aparecida de Goiânia. 9:12 agora.

segundo tempo aqui do Plantão Policial. Você está ouvindo o programa Plantão Policial, Rádio Goiás FM 104,9 Goiatuba. 914, Realgás, água mineral nativa, gás de cozinha. 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

0: 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Hora gostosa do Brandão Policial. Vamos mandar um abraço aqui pra quem? A Zilda Serpa tá mandando um bom dia aqui. Bom dia, Zilda. Tá tudo bem por aí? Obrigado pelo carinho do Rádio Ligado. Meu amigo Ricardo Montador tá também tá na nossa cidade. Aliás, é filho da Zilda Serpa, né? Um abraço pra vocês aí, viu, gente? Quem mais aqui? O Paulo Emílio e também o Marquinhos, o pessoal aqui da Sistemac, tá na Avenida Presidente Vargas. O Denis, todos os dias ouve o Plantão Policial, o Carlinho do Pitidog e a esposa Ovelina. Quem mais aqui? O Vinícius, o Gato Seco, o Zé, é o Zé Divino, né? Divino Cigano. Quem mais aqui? O William, né? O pessoal aí da Usina 100. O meu amigo José Alves, mais a sua esposa Maria do Carmo, tá na rua Tancredo Neves, no Bananeiras. A Maria do Carmo tá na rua Maranhão, muito obrigado também ao Alan, ao Batista, ao Kevin, o Joe, o pessoal aí da Kevin Motts, o Leomar, o Carlos, o Donizete, o meu amigo Tigrilo também todos os dias ouve a gente, o Eurípides, o pessoal aí da Prático Ferragista, o Seu Lino tá na Vila Betânia também todos os dias ouve o Plantão Policial, o Lourimão, o pessoal aí da Visão Publicidade, meu amigo Adelimar Rosa também. Os meus amigos aqui no Lava Jato do Meleta, meu amigo Zé Inácio também tá com o rádio ligado, engrossando ainda mais o caldo, isso é ótimo, isso é muito bom.
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0: Pode voltar pra cá, Ricardão, 9:17 agora. Olha, ontem a guarnição do Corpo de Bombeiros, eles atenderam um acidente de trânsito envolvendo carro e moto. Foi na rua Marechal Rondon, lá no setor Bananeiras. Relato feito pela guarnição que atendeu essa ocorrência envolveu uma moto Honda 150 Fan, outro veículo envolvido, um Chevrolet Celta e ainda um Corsa Super. Olha, a equipe de resgate foi acionada para atendimento dessa ocorrência, desse acidente de trânsito envolvendo carro e moto. Lá no local, a unidade de resgate 335 foi acionada para fazer esse resgate do senhor Adriano, 19 anos, condutor da motocicleta, vítima de colisão entre carro e moto, da senhora Andressa Oliveira Lima, que estava no Chevrolet Celta, vindo a colidir posteriormente no veículo da senhora Nilza Alves de Souza, que é o GM Corsa. Esse Corsa estava estacionado. Olha, após a colisão, o condutor da moto caiu no chão, porém levantou-se e permaneceu deambulando, sentando-se posteriormente na calçada e retirando o capacete, onde aguardou a chegada da equipe de resgate. No local foi realizada a sua avaliação primária, sendo constatadas escoriações dos membros superiores, membros inferiores e demais regiões do corpo, além de um corte contuso profundo na região inferior do queixo. Foram realizadas limpeza e também feita o curativo da lesão. Apresentava sinais vitais estáveis, com frequência cardíaca normalizada, saturação de oxigênio também. Não foram observados visivelmente sinais aparentes de fratura. A vítima foi encaminhada, inclusive com o uso do colar cervical, à emergência do SUS para receber atendimento médico. 9:19. Ainda por parte da guarnição do Corpo de Bombeiros, busca e salvamento de animais silvestres, Alameda dos Buritis, lá no residencial Gobato. A guarnição dos bombeiros foi acionada para essa ocorrência de busca e salvamento de animais. Esse animal silvestre trata-se de um ouriço, lá no Lago dos Buritis. A guarnição chegou no local, constataram que o animal já estava na árvore da reserva e em segurança. Então eles registraram o fato e retornaram à base lá do Corpo de Bombeiros. 9:20 aqui na melhor. 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
1: Alves Negrão.
0: Sou eu, nem o melhor e nem o pior, só diferente, mais nada. Olha, por parte do 29º, nada registrado nas últimas 24 horas, prova que a polícia está nas ruas cumprindo seu trabalho preventivo e ostensivo. E lógico, com isso, inibindo a ação dos marginais. Nada registrado aqui na nossa querida Princesinha do Sul nas últimas 24 horas.

0: sendo assim, não nos resta mais nada a não ser ir embora. Na sequência, Lidiane, continuidade de Manhã 104. Com uma sensação do dever cumprido, nós vamos embora. Mas vamos voltar amanhã, quarta-feira, se Deus quiser. Porque com certeza ele vai querer. Final de mais uma mega produção que tem nome: Plantão Policial, a Verdade no Icruba. Sinceridade, dignidade e, acima de tudo, honestidade. Seguindo esses três princípios aí, você pode até não consertar o mundo, não. Mas com certeza nós teremos um canalha a menos.
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2: 9:21.
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2: 10:20.
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0: Paulo e Daniel. Só eu e você. Depois tem Gustavo Lima Bala, alojada Caçulimbira. Bom dia, Daniel do Setor Oeste também curtindo a programação. Bom dia. Fernando do Recreio dos Bandeirantes.
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0: E muito mais gente ligada por aqui. Daqui a pouquinho tem João Mineiro e Marciano. Seu amor ainda é tudo. Essa vai pro Caçulimbira curtindo a programação.

0: 8h43, vamos correr lá pra Veneza Fiat com Fabrício Mineiro. Bom dia!
1: 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E ao nosso lado, a Jô, que vai falar um pouquinho com você, ouvinte da Rádio Goiás. Jô, bom dia, bem-vindo à nossa rádio.
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1: Pois é, tá dando um recado.

0: aí da Jô, pra você que é ouvinte da Rádio Goiás FM, viu? Daqui a pouco a gente volta aí na edição do Manhã 104 com mais informações direto do comércio.
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2: 11:25.
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0: 11 horas 52 minutos, na sequência você vai ouvir Gustavo Mioto, novo sozinho, e daqui a pouquinho tem a propaganda eleitoral obrigatória.
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0: A gente continua ligado por aqui, viu? Porque depois da propaganda eleitoral obrigatória, eu volto com as inesquecíveis da Goiás FM.
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0: Então, amanhã 104 que tá acabando, viu? Bom dia.

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5: 12:26.
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2: 12:33.
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Você Decide. Faltam 5 minutos para 1 hora. Inesquecíveis da Goiás FM chegando ao fim. Eu volto daqui a pouco com o Super Tarde para continuar te fazendo companhia.

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minutos, começando super tarde, tô de volta aqui pra te continuar te fazendo companhia, né? Até as 16 horas eu tô com você, trazendo música boa, trazendo a sua participação pelo 34956499. Daqui a pouco eu vou falar da previsão do tempo, né? Como é que vai ficar amanhã, como é que vai ficar depois. Daqui a pouquinho já vou falar de tudo isso pra você. Começar com música boa? Manda play por aqui já rapidinho, sem enrolação. Essa já vai aqui, ó, pro Caçula Imbira que tá ligado. Aí de Alexandre.

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2: 1:23.
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2: 2:27.
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difícil, lembrança boa, onde esteve Danilo Davi, eu não sou terapia. Que horas são? A hora certa pra você? 2h38, repetindo pra você acertar seu relógio. 2h38, viu? Na sequência tem

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0: quando você dá um beijo na pessoa, você fala, é das galáxias.
1: Olha a mensagem que chegou.
2: 3h58, Zé Neto, Cristiano, beijo das galáxias. Antes teve Gine Geno, Henrique Reiner, Coração Cigano. Você ouviu também Renato e Rafael, Quando Eu Amo. Vou ficando por aqui, volto amanhã. A partir de que horas? A partir das 8 da manhã no Manhã 104 pra te fazer companhia, tá? E a gente segue juntos direitinho das 8 às 16. Daqui a pouco tá chegando Fabrício Mineiro com o Batidão Sertanejo. Então continue ligado, sintonizado na melhor programação do seu rádio. É sempre uma satisfação te fazer companhia por aqui. E não se esqueça, beba água, ofereça água aos

idosos, as crianças que, eles tendem, talvez não poder ir beber ou se esquecer de beber água também, né? E verifique o potinho de água dos seus animais de estimação, se tá com água fresquinha, limpinha, se tá num lugar que fica escondido ali do sol, pra água se manter sempre fresquinha, faça isso, tá? Nesse calor, cuide de você e ajude a cuidar dos outros também. Esse calor faz mal pra saúde, gente, é ruim, né? Traz riscos, então se cuide, tá? E evite fazer atividades físicas em períodos mais quentes, viu? Isso é questão de cuidado também. Beijo carinhoso, até amanhã às 8 da manhã. Tchau!

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tá na hora de começar mais uma edição do Batidão com você. Boa tarde, boa semana, vamos lá. Goiás.

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programa Batidão aqui com você na nossa querida Rádio Goiás, 29 de setembro, 4:10 agora. Terça-feira. Bem-vindo, bem-vindo ao Batidão. Vamos que vamos, venha pra cá.

A música no Batidão toca todo dia e toda hora, sem dúvida, para você, 24 horas ao seu lado aqui, a nossa Goiás. Leandro e Leonardo lá do fundo do baú. Noite maravilhosa. 4:16.

mais uma música tá chegando, mais uma moda é pra você, no programa Batidão. Essa aqui é da dupla Gian e Giovanni. 4:19.

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3: 4:23.
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Ia por aqui o programa Batidão ao vivo, Rádio Goiás, 104.9. Até às 7 da noite estamos aqui. Hoje é 4:30, deixa eu mandar um boa tarde pra todo mundo lá da Arca de Noé. 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Obrigado, Diogo. Vou mandar também lá pro supermercado Vencedor. Ô, Edmilson, vamos trabalhar, Edmilson. Cadê os Edmilson? Um abraço pro Edmilson, da família lá do Vencedor, ouvindo a nossa Rádio Goiás. Ah, olha, ele tá ligado aqui, alô, Zoreia. É, o Zoreia tem a cara fechada com a gente. Ô, Zoreia, você não gosta de mim não, Zoreia? Não é possível, hein? Tem que pular de uma ponte desse jeito. É, Zoreia, cadê a gelada? O Zoreia parece estar apaixonado, hein? Quem que é a amada Zoreia? Fala pra nós aqui. Quem que é? Qual que é o nome? Começa com A, com B, com C, com D, com E, F. Começa com Q. É que ele tá apaixonado, né? Eu procurar uma moda aqui pra mandar pro Zoreia toda a turma lá no Lavacar. Quem tá lá no Lavacar também é o alcoólatra. É ele, o nosso amigo, tá lá de novo, voltou a trabalhar, é o Max André. Ei, Max André. Aguentou ficar longe de Zoreia não, né? Agora tá aí de novo. Nossa senhora, tava doido pra tomar mais? É porque aí às vezes aparece uma cervejinha depois do expediente, né? Então você tá em casa. Segura, pinguço, que eu vou tocar uma pra você. Bruno Marrone, no programa Batidão. 4:32, vê se um bebe. Gente do céu. Eu, hein?

sexta, de toda a cerveja que já bebi, me sinto envergonhado. Mas logo vejo além do copo e penso nos trabalhadores da cervejaria e seus sonhos e esperanças. Se eu não bebesse essa cerveja, eles poderiam perder seus trabalhos e todos os seus sonhos quando viriam se desfeito. Portanto, eu digo, é melhor que eu beba essa cerveja, permitindo que seus sonhos se tornem realidade, do que seja eu egoísta e me preocupe com o meu fígado. Minha gente, quando li sobre os problemas da bebida, deixei de ler. Uma história muito triste estou contando agora para todos os ouvintes dessa rádio. 24 horas num dia, 24 cervejas numa caixa. É muita coincidência, gente. Eu fico muito emocionado, estou com nó na minha garganta. Na verdade, amigos, depois que eu parar de chorar, eu volto. Aguardem.

pé de cana. Escutou a moda aí, ô pinguchão? Escutou, né? Você gosta das modas da Rádio Goiás? É, meu parceiro, vamos lá. Até às 7 da noite estamos aqui. Como que o fígado fica pensando, hein? Como que seu fígado

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0: É modão, é Chitãozinho e Chororó, aqui no Batidão. 5 e 11, 5 e 11. Oi, minha amiga Rosimeire. Apareceu, Rosimeire. Boa tarde a você.
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0: 522.
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2: 5:32.
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0: você comigo aqui no batidão e vamos lá. A Dorinha tá mandando recado aqui, fala comigo, Dorinha, boa noite.
1: Boa noite, gostaria de ouvir com Bruno Marrone, Beijo de Varanda. Só pra me ouvir mesmo, né, Dorinha?
0: Pode deixar, Dorinha, logo após o comercial, vou tocar pra você aí. Obrigado, minha amiga, boa noite, viu? Boa semana. 6:10 aqui no Batidão. Aqui.

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Olha, amanhã, amanhã, quarta-feira, dia 30 de setembro, bem cedinho às 5 da manhã, programa Bom Dia Goiás, acordando Goiatuba e região. É amanhã, dia 30 de setembro, último dia do mês. Ah, então mês de outubro tá vindo aí. Maravilha, né? Vamos que vamos então, moçada, até às 7 estamos aqui e às 7 a voz do Brasil. Boa noite pra você.

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0: 6:27.
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mais uma música bonita. Aqui só toca música bonita pra você. É uma edição do Batidão. Essa é a de Marcos e Belucci. 6:39. Tá chegando o Chitãozinho e Chororó. E ainda na sequência, Bruno e Marrone. Daqui a pouco, pra fechar a edição do Batidão de hoje, Jorge, Rick e Rodrigo, só pra você.

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Terça-feira, 29 de setembro. É o penúltimo dia do mês. Música é boa, hein? Olha em casa hoje. Só fala isso, é.

0: tem mais nada pra fazer, não?
1: Ai, meu amor!
0: Aí, tá na hora da voz do Brasil. Amanhã cedinho a gente volta, 5 da manhã, no programa Bom Dia Goiás. Fica por aqui, você tá na 104.9, é a melhor rádio. 8 da noite, volta aí a nossa programação normal, com o melhor da música pra você. Acabou, né? Chama aí, gente, chama a voz do Brasil logo, vamos enrolar não. Porque aqui entra na hora, no minuto certo, no segundo certo, bora lá.
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0: noite.
1: Boa noite para você que nos acompanha em todo o país.
0: Terça-feira, 29 de setembro de 2026.
1: Vamos aos destaques do dia.
0: Trabalho e emprego.
1: População ocupada ultrapassa os 103 milhões de pessoas de junho a agosto.
0: Um índice de 58%, segundo dados do IBGE.
1: E de acordo com o CAGED, foram criados em 2026 mais de 1 milhão e 1.000 postos de trabalho. Graziela Mendonça.
2: Segundo dados do novo CAGED, o Cadastro Geral de Empregados e Desempregados, foram 166 mil novas vagas de trabalho de carteira assinada criadas em agosto deste ano.
0: O governo pede retirada do ar de mais de 5 mil sites de apostas ilegais.
1: E a ação contra bets irregulares removem 390 páginas e perfis das redes sociais. Luana Karen.
3: Ainda como parte das medidas de combate às bets, as lojas de aplicativos foram notificadas para a retirada de 186 apps até o dia 6 de outubro.
0: E vamos falar hoje sobre a prova de vida do INSS.
1: Atualmente é feita de forma automática com cruzamento de dados oficiais.
0: E uma outra oportunidade

0: preocupação é comparecer às urnas durante as eleições.
1: Quem vai dar os detalhes é a presidente do INSS, Ana Cristina Silveira.
2: O TSE, que tem uma base que é consolidada, consegue fazer, após a votação, enviar esses dados para o INSS e com isso a gente consegue fazer a comprovação da vida e continuar com esse benefício ativo.
0: Hoje, na apresentação da Voz do Brasil, eu, Mariana Júndima e Luciano Seixas.
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0: Desde a publicação da medida provisória que proíbe apostas online no Brasil, na última sexta-feira, foram intensificadas as ações de combate à prática.
1: Bloqueio de sites, remoção de sites e perfis, retirada do ar de aplicativos e conteúdos de publicidade.
0: Os detalhes foram apresentados em uma coletiva de imprensa hoje em Brasília.
3: Em 3 dias, entre 27 e 29 de setembro, após a edição da medida provisória que proíbe as bets no Brasil, o Ministério da Justiça e Segurança Pública encaminhou à Anatel o pedido de bloqueio de mais de 5.200 sites ilegais de apostas. Quase 400 páginas e perfis em redes sociais tiveram remoção solicitada. De acordo com o secretário nacional de Segurança Pública, Chico Lucas, a medida permitiu aos órgãos competentes seguir o rastro do dinheiro movimentado pelas casas de apostas.
4: Nós não tínhamos instrumentos legais para ir atrás do dinheiro. A MP trouxe obrigações às instituições financeiras, o Banco Central já regulamentou 2 resoluções e essas resoluções permitem que nós possamos ir atrás de para onde vai o dinheiro. Isso representou, nos 3 primeiros dias, uma queda do número de PIX da ordem de 10% dos PIX realizados no Brasil, que muito provavelmente eram PIX que iam para instituições de jogos.
3: Ainda como parte das medidas de combate às bets, as lojas de aplicativos foram notificadas para a retirada de 186 apps até o dia 6 de outubro. Plataformas de redes sociais também foram notificadas para retirar qualquer conteúdo de publicidade relacionado a apostas de cotas fixas e bets, segundo o secretário nacional de Direitos Digitais, Vitor Fernandes.
5: Em até 10 dias, que foi o prazo dado pela medida provisória, oficiou 8 grandes plataformas de redes sociais para que sejam retirados todo e qualquer conteúdo de publicidade relacionadas às apostas de cota fixa, às bets. Porque aqui é a porta de entrada para que os apostadores consigam acessar esses serviços.
3: Para reforçar a fiscalização contra os sites de apostas, foi regulamentado o Comitê Interinstitucional de Fiscalização da Exploração e da Publicidade Ilegal de Apostas de Cota Fixa. O colegiado será composto por 15 representantes de órgãos federais e vai articular as ações das autoridades competentes para a prevenção, a fiscalização e a repressão a essa prática. Reportagem Luana Karen.
1: O Ministério do Trabalho e Emprego divulgou hoje os dados do novo CAGED.
0: O levantamento do mês de agosto mostra a criação de quase 166 mil postos formais de trabalho no mês.
6: Foram 166 mil novas vagas de trabalho de carteira assinada criadas em agosto deste ano, segundo dados do novo CAGED, o Cadastro Geral de Empregados e Desempregados. Os números mostram ainda que nos primeiros 8 meses do ano, o Brasil já alcançou mais de 1.134.000 novos postos com carteira assinada, o que representa um crescimento de 2,41% em relação ao mesmo período de 2025. Todos os setores da economia tiveram aumento no emprego formal, como detalha o ministro do Trabalho e Emprego em Exercício, Francisco Macena.
7: Em agosto, o maior crescimento do emprego formal ocorreu no setor de serviços, que gerou 110.346 postos de trabalho. A construção apresentou o segundo maior saldo positivo, com a geração de 20.848 postos formais de trabalho. A indústria manteve um crescimento e já vem mantendo já há alguns meses, que indica inclusive um crescimento de emprego mais estruturado.
6: Das 27 unidades federativas, 24 tiveram saldo positivo no emprego formal em agosto. Destaque para São Paulo, que criou mais de 42 mil vagas, seguido por Rio de Janeiro e Pernambuco. Com locução de Graziela Mendonça, reportagem Gabriela Noronha.
1: E o IBGE divulgou hoje os dados de ocupação da Pesquisa Nacional por Amostra de Domicílios.
0: No trimestre encerrado em agosto, os dados mostraram que a população ocupada foi de 103 milhões de pessoas no trimestre de junho, julho e agosto.
6: A taxa de desocupação ficou em 5,3% no trimestre encerrado em agosto, uma queda de 0,3% na comparação com o trimestre encerrado em maio. Os dados são da Pesquisa Nacional por Amostra de Domicílios Contínua, a PNAD Contínua, divulgada pelo IBGE. Hoje o Brasil tem cerca de 5 milhões e 800 mil pessoas desempregadas, uma redução de 4,6% em relação ao trimestre anterior. Já a população ocupada chegou a 103 milhões e 500 mil trabalhadores, o que representa um nível de 58,9% entre as pessoas em idade de trabalhar. O rendimento médio habitual dos trabalhadores ficou em R$ 3.777. De acordo com o analista da PNAD Contínua, William Kratochil, os setores da indústria e da construção ajudaram a impulsionar os resultados.
8: Essa redução foi motivada pelo aumento da ocupação na indústria. Teve, depois de um longo período de estagnação ou queda, volta a crescer, acompanhado também do setor da construção, que na construção de edificações aumentou bastante o número de contratações.
6: A pesquisa também mostra que o número de trabalhadores do setor privado com carteira assinada, sem contar os empregados domésticos, chegou a 39 milhões e 500 mil pessoas no trimestre. Realizada pelo IBGE, a pesquisa acompanha regularmente o mercado de trabalho e as condições de vida da população no país. Reportagem Luciana Colares de Holanda.
1: A qualidade da carne de aves e o mel produzidos no Brasil foi aprovada pela União Europeia, segundo relatório publicado nesta segunda-feira.
0: De acordo com o parecer, o sistema de produção do país atende a todos os requisitos sanitários.
1: Com a decisão, o Ministério da Agricultura e Pecuária afirmou que não há mais impedimento técnico para que o Brasil volte a exportar carne de aves e mel para o bloco europeu.
0: A decisão é resultado de uma auditoria realizada por autoridades sanitárias que visitaram estabelecimentos brasileiros entre os dias 24 de agosto e 4 de setembro.
1: O governo federal solicitou que o relatório seja incluído na pauta da comissão responsável pela decisão final, agendada para 20 e 21 de outubro, e aguarda as etapas administrativas para a inclusão do país na lista de fornecedores do bloco.
0: São gestores de microempresas e empresas de pequeno porte.
1: Está valendo o novo prazo para quem quer aderir ao Simples Nacional em 2027.
0: A empresa que optar pelo Simples poderá fazer a solicitação até dia 15 de outubro de 2026.
9: O Comitê Gestor do Simples Nacional ajustou os prazos para as empresas que querem entrar ou retornar ao regime em 2027. A solicitação deve ser feita até 15 de outubro de 2026, com efeitos a partir de 1º de janeiro de 2027. Se houver débitos ou outras pendências que impeçam a opção, a regularização poderá ser feita até 30 de outubro. Já as empresas que permanecerem no Simples Nacional e quiserem recolher o IBS e a CBS pelo regime regular vão ter outro prazo. A escolha poderá ser feita até 30 de outubro de 2026, também com validade a partir de 1º de janeiro de 2027. Essa alternativa está relacionada à reforma tributária e permite que esses tributos sejam apurados fora do documento de arrecadação do Simples Nacional. Os dois procedimentos podem ser cancelados entre 3 de novembro e 20 de dezembro de 2026. Por isso, é importante não confundir as escolhas. Uma define o enquadramento da empresa no Simples Nacional em 2027, a outra trata especificamente da forma de recolhimento do IBS e da CBS. Claudimário Carvalho, para a Voz do Brasil.
1: Próximo domingo, milhões de brasileiros vão às urnas escolher seus candidatos.
0: E esse exercício de cidadania, aposentados, pensionistas e beneficiários do INSS podem aproveitar o momento. Ele vai servir também como prova de vida.
1: A presidente do Instituto, Ana Cristina Silveira, nos concedeu entrevista e

0: explica o porquê a prova de vida é necessária, como ela é feita normalmente e como a troca de informações com a Justiça Eleitoral vai ajudar nessa tarefa. Acompanhe.
1: Presidente, bem-vinda à Voz do Brasil mais uma vez, um prazer ter a senhora conosco. Pra gente falar então de prova de vida do INSS, né? A gente queria então que a senhora começasse explicando por que que a prova de vida é necessária e como que ela é feita atualmente.
2: Olá, Mariana, olá, Luciano, olá, ouvintes da Voz do Brasil. É um prazer estar aqui com vocês para falar de um tema tão importante que é a prova de vida no INSS. A prova de vida, ela é importante, é um procedimento feito anualmente pelo INSS para evitar fraudes, para evitar que o INSS pague benefícios a pessoas que já faleceram. E hoje o INSS faz isso, uma busca dos segurados na base de dados governamentais e públicas. Então não precisa o segurado, via de regra, fazer a prova de vida. Então o INSS age proativamente buscando esses dados nas nossas bases governamentais. E essa informação, ela é muito importante porque anualmente, nós neste ano, a gente precisa comprovar a vida de 38 milhões de brasileiros, de segurados do INSS. A gente já conseguiu comprovar 25 milhões e a gente ainda falta comprovar 13 milhões de vida desses segurados. E como é que é feito isso? Com um batimento dos dados das bases governamentais públicas em relação aos segurados.
0: Daqui a poucos dias nós teremos aí o primeiro turno das eleições gerais no Brasil, né? E o INSS vai aproveitar a presença do eleitor na urna como prova de vida, né? Como é que funciona essa interação? É o TSE que fornece essa informação para o INSS?
2: Isso mesmo. É mais uma forma de comprovação da vida desse segurado. Então, o TSE, que tem uma base que é consolidada, que é uma base que é importante, eles conseguem fazer, após a votação, enviar esses dados para o INSS e com isso a gente consegue fazer a comprovação da vida e continuar com esse benefício ativo.
1: Agora, é importante aqui a gente destacar, né, que o voto é um exercício de cidadania, mas se a pessoa não for votar por algum motivo, inclusive por não ser obrigada, né, no caso das pessoas com mais de 70 anos, existem outras formas de comprovação de vida, né, presidente? Ou seja, se a pessoa perder a oportunidade no voto, ela não vai ter o benefício ou a aposentadoria dela suspensa por isso?
2: Essa pergunta é muito importante. A finalidade dessa conversa aqui não é criar pânico. Então, se os nossos segurados, os beneficiários, não forem votar, temos diversas outras formas de fazer o batimento desses dados. Através, por exemplo, do CadÚnico, de um comparecimento a uma perícia médica. Também, se eles não conseguirem fazer essa comprovação nos primeiros 10 meses após a última prova de vida, o INSS ainda notifica esse segurado para que, no prazo de 60 dias, eles possam comparecer a uma agência bancária onde eles recebem seu benefício ou fazer um acesso no meu INSS através da biometria.
0: Só reforçando, presidente, quem votar, então, não precisa fazer prova de vida por um ano.
2: Isso mesmo. A prova de vida no INSS, ela vale por um ano. E durante esse um ano, o INSS vai buscando os dados na base governamental para evitar que o segurado precise fazer algo para comprovar. A gente só vai solicitar essa comprovação se não conseguir encontrar dados nas bases públicas.
1: Agora, o que acontece quando a pessoa não faz a prova de vida? Ou seja, vocês buscam ali alguma movimentação que comprove que ela esteve viva, né, nesse período de um ano, estava viva. E o que acontece quando não é encontrado isso? O benefício dela é suspenso imediatamente? Ela é convocada a comparecer? Como é que funciona?
2: Primeiro, a prova de vida, ela é para benefícios de longa duração. Então, benefício por incapacidade, benefício assistencial, aposentadorias e pensões. Então, se o segurado, durante os 10 meses da última prova de vida, não fizer nenhuma ação, por exemplo, um empréstimo consignado com biometria, ou não fizer um CadÚnico, o INSS ainda faz a solicitação. Em 60 dias, ele não comprovando, a gente bloqueia o benefício, suspende temporariamente, mas assim que o segurado faz a prova de vida, esse benefício, ele é reativado automaticamente, sendo pago todos os atrasados. Então, não há perda para o segurado, isso é bom para deixá-los tranquilos.
0: E é sempre bom lembrar dos golpes, né, presidente? Se a pessoa receber algum contato solicitando dados pessoais, identificação facial, biométrica, e achar alguma coisa suspeita, como é que ela pode se informar se trata mesmo do INSS?
2: A primeira coisa que precisa ser feito é ligar para 135 de segunda a sábado, de 7 às 22 horas, para ter certeza que foi o INSS, ou entrar no aplicativo Meu INSS, onde tem lá um serviço, prova de vida, que ele pode verificar quando foi feita a última prova de vida e se está devendo essa informação. E nessa pergunta, é importante frisar que o INSS não envia links, que o INSS

0: acontece, não pede dados. Então, o segurado que recebeu uma mensagem do WhatsApp, um SMS, um e-mail com link, isso é bom não clicar e entrar diretamente em contato com o INSS.
1: É, sempre bom a gente reforçar aqui. Central 135, você diz que aí do seu telefone 135, o aplicativo Meu INSS, que também é possível baixar em qualquer plataforma, né, presidente?
0: Isso mesmo, e que tem um serviço específico lá, muito claro, onde o segurado pode ter certeza se a informação do pedido da prova de vida é verdade ou não.
1: Muito bem, nós conversamos com Ana Cristina Silveira, presidente do INSS. Muito obrigada, presidente, pela sua entrevista à Voz do Brasil.
0: Obrigada, e é importante dizer que não criem pânico. Se for possível, votem para fazer sua prova de vida, mas há outros meios também de fazer a comprovação.
1: Conta de luz virá sem cobrança extra em outubro.
2: Isso porque a bandeira tarifária será verde no próximo mês.
3: A conta de luz terá bandeira verde em outubro. Com isso, os consumidores não terão cobrança adicional da bandeira tarifária no próximo mês. A mudança da bandeira amarela para a verde foi confirmada pela Agência Nacional de Energia Elétrica, a ANEEL. Segundo a agência, o aumento das chuvas nas regiões sul e sudeste ajudou a estabilizar o nível dos reservatórios das hidrelétricas. Com condições mais favoráveis para a geração de energia, será possível reduzir o uso de fontes mais caras, como as usinas termoelétricas. O sistema de bandeiras tarifárias indica, mês a mês, as condições e os custos da geração de energia no país. Na bandeira verde, não há acréscimo na conta de luz. Entenda como funcionam as bandeiras em gov.br/ANEEL. Thaísa Vitória para a Voz do Brasil.
1: Cerca de 2.500 indígenas Yanomami em Roraima recebem até amanhã médicos especialistas do Ministério da Saúde sem precisarem buscar atendimento nos centros urbanos.
2: A expedição do SUS no Polo Base Surucucu realiza procedimentos entre exames e consultas nas áreas de pediatria, clínica médica e saúde da mulher.
1: Os atendimentos priorizam crianças com desnutrição e problemas respiratórios, além de gestantes, idosos com doenças crônicas e casos graves de malária nas mais de 30 comunidades da região.
2: Os serviços são oferecidos no Centro de Referência em Saúde Indígena Chapuri e Yanomami e nas áreas de difícil acesso.
1: A secretária de Saúde Indígena do Ministério da Saúde, Lucinha Tremembé, destaca a importância da nova expedição.
4: A ida dos especialistas para dentro do território é de suma importância para que mitigamos e chegamos aí a uma redução considerável de tempo de espera e com isso a redução de óbitos por causas evitáveis.
1: Dicas do Enem.
5: Oi, meu nome é Larissa Ferreira e a minha pergunta é: quantas redações eu devo treinar por mês?
1: Sobre redação, quem vai responder é o professor José Aguilera.
6: Você fazendo uma redação por semana, a cada 15 dias, em que você dialogue com um professor, com uma professora, que você reescreva a partir dos erros, limites, desvios que forem encontrados, está de bom tamanho. Escrever semanalmente é bom. Eu recomendaria, inclusive, para que se você tem aí alguma limitação, um desafio para a escrita, se permita escrever pelo menos diariamente um parágrafo num caderninho seu, como foi o seu dia? Escreva um parágrafo somente dizendo: hoje o meu dia foi assim. Neste dia, observei tais coisas. O meu destaque para esse dia, escreva um parágrafo pelo menos por dia para que você exercite a disciplina do parar, pensar, escrever.
1: É isso aí. Se prepare e acompanhe as nossas dicas toda terça-feira aqui na Voz do Brasil e também na radiogov.ebc.com.br.
2: Instituições interessadas em apresentar projetos pela Lei de Incentivo ao Esporte vão ter até o dia 18 de outubro para apresentarem as propostas.
1: Os detalhes vamos ouvir agora na reportagem de Cleide Lopes. A Lei de Incentivo ao Esporte permite que pessoas físicas e empresas destinem parte do imposto de renda devido para financiar projetos esportivos e paradesportivos. São projetos como o do Instituto Reação no Rio de Janeiro, fundado há mais de duas décadas pelo judoca e medalhista olímpico Flávio Canto.

0: vi dar aula de judô sem saber ainda do alcance, da força, e fui percebendo rapidamente que era muito poderoso. O Reação hoje está em 10 polos, está em 5 estados, e a nossa missão é gerar impacto real, né? Todo aluno que está lá tem uma estrutura de transformação robusta, dentro e fora do tatame, né? Em sala de aula e do tatame. E a lei de incentivo, quando aparece, muda muito o patamar do que a gente faz.
1: Os projetos atendem crianças, adolescentes e adultos de todo o país. E aqueles voltados à inclusão social recebem um incentivo maior, como explica o diretor de programas de políticas ao esporte do Ministério do Esporte, Frederico Costa da Silva.
2: Nós temos na própria lei uma possibilidade que aumenta a restituição do imposto de renda, que chega a 2% para a pessoa jurídica, pode chegar a 4% se for em área de vulnerabilidade social. Então isso é uma maneira de incentivar, como a própria lei diz, as entidades a aportarem naquilo.
1: No ano passado foram apresentados mais de 5.600 projetos e está aberto até o dia 18 de outubro o prazo para que organizações sem fins lucrativos e pessoas físicas e jurídicas de natureza esportiva escrevam propostas para garantir recursos da Lei de Incentivo ao Esporte em 2027. As entidades proponentes deverão se cadastrar previamente no Sistema de Leis de Incentivo, plataforma digital do Ministério do Esporte. Reportagem Cleide Lopes.
3: No momento da inscrição, é preciso observar os requisitos e as orientações disponíveis no sistema e apresentar corretamente a documentação exigida.
4: Para mais informações, acesse gov.br/esporte e clique na aba Ação e Programas.
3: Quem vai fazer a reaplicação do Exame Nacional para a Certificação de Competências de Jovens e Adultos, o Enseja, de 2026, já pode consultar o local da prova.
4: O Enseja é gratuito e voltado a jovens e adultos que não concluíram o ensino fundamental ou médio na idade adequada.
3: Para quem busca a certificação do ensino fundamental, o exame será no dia 6 de outubro. Já para o ensino médio, a reaplicação acontece no dia 7.
4: Os locais estão disponíveis no cartão de confirmação de inscrição no sistema Enseja.
3: A partir de amanhã, as vigilâncias sanitárias de todo o país vão ter novas funcionalidades no Sistema Nacional de Controle de Receituários.
4: Entre as mudanças está a atribuição de numerações destinadas às notificações de receita eletrônica.
3: Outra novidade será a possibilidade de atribuir no Sistema Nacional de Controle de Receituários numerações destinadas à emissão de notificações de receitas eletrônicas.
4: Mas os usuários devem estar vinculados à instituição no cadastro da Anvisa.
3: Mais informações você encontra em gov.br/Anvisa.
4: Federal.
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1: Você vai ouvir agora notícias do Poder Judiciário.
2: Conselho Nacional de Justiça apresenta medidas para ampliar a segurança e a transparência dos precatórios.
3: Grupo de trabalho sobre modernização do sistema de justiça avança para análise de propostas.
2: Justiça do Trabalho condena a empresa de agrotóxicos por assédio eleitoral.
3: Boa noite, eu sou Marcela Luiz.
2: E eu sou Walter Lima.
3: Ao completar um ano como presidente do Supremo Tribunal Federal e do Conselho Nacional de Justiça nesta terça-feira, o ministro Edson Fachin apresentou diversas providências que têm sido adotadas para a construção da política nacional para o tratamento adequado dos precatórios.
2: As medidas foram apresentadas durante a sessão do CNJ. Amicela Alves.
4: O objetivo de todas as medidas anunciadas é dar mais segurança, transparência e rastreabilidade aos créditos judiciais. Entre os feitos, Fachin destacou o lançamento da calculadora do cidadão de precatórios.
5: E uma calculadora de precatórios que permitirá a qualquer pessoa conhecer o valor atualizado de seu crédito. Em novembro será a vez do Painel Nacional de Dados, reunindo pela primeira vez informações sobre os precatórios de todo o

0: Brasil.
1: O trabalho inclui diálogo com o Banco Central do Brasil, a Comissão de Valores Mobiliários e a Advocacia Geral da União.
2: O Grupo de Trabalho sobre Modernização do Sistema de Justiça realizou reunião no Supremo Tribunal Federal para consolidação das propostas recebidas.
3: O presidente do Supremo, ministro Edson Fachin, criou a comissão para formular propostas estruturais de curto, médio e longo prazo. Marcelo Della Libera.
4: O processo de participação social recebeu contribuições de 87 instituições, com centenas de propostas, como destaca o presidente do grupo de trabalho, Fernando Facuri Scaffi.
5: São centenas de propostas, porque vários grupos desdobraram aquilo em todos os itens aqui colocados, todos.
4: Entre as propostas apresentadas está o tema da inteligência artificial, como destaca o relator do grupo de trabalho, Neide Barros Belo Filho.
6: A outra gama de propostas foi a que gerou talvez mais discussão da última vez, talvez seja mais novidadeira delas, gira em torno de inteligência artificial e as plataformas eletrônicas também.
4: Os 6 subgrupos terão até 13 de outubro para organizar os trabalhos, discutir e votar as propostas sob sua responsabilidade.
2: Uma empresa de agrotóxicos foi condenada ao pagamento de indenização de R$100 mil por danos morais coletivos.
3: A condenação é referente a práticas configuradas como assédio eleitoral durante as eleições presidenciais de 2022. A decisão é da Justiça do Trabalho em Minas Gerais. Breno Perrucci.
7: De acordo com a ação ajuizada pelo Ministério Público do Trabalho, a empresa coagiu empregados a votarem em um candidato específico, sob ameaça de perda de emprego e com promessas de vantagens, como o 14º salário. Além da indenização, a decisão obriga a empresa a evitar qualquer prática irregular, sob pena de multa.
2: O STJ marcou datas para julgamento em sessões virtuais dos primeiros casos que serão submetidos ao chamado filtro da relevância da questão federal.
3: Os julgamentos deverão ocorrer de 30 de setembro a partir das 11:30 da manhã até 7 de outubro. Fátima Uchoa.
8: O ministro Sérgio Cucchina, presidente da Comissão Gestora de Precedentes, Jurisprudência e Ações Coletivas, incluiu as demandas na pauta das 3 sessões especializadas do STJ. As partes e os procuradores poderão acompanhar as votações em tempo real. Em regra, a relevância da questão federal será analisada em sessão virtual. E se ela for reconhecida, os pedidos principais dos casos serão julgados depois em sessão presencial. Vale destacar que, embora todo o processo seja importante e mereça a atenção da Justiça, o papel do STJ é definir entendimentos que ultrapassem os interesses individuais das partes, como prevê o filtro da relevância.
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2: Uma boa noite.
3: E até amanhã.
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0: Pinheiro. E estes são os destaques de hoje do Jornal do Senado, que começa agora. Proposta cria o LGBTicídio e prevê pena de até 40 anos de prisão. Acesso de idosos a tecnologias para melhorar saúde mental aguarda votação na CDH. Consultor legislativo analisa causas de abstenção maior na votação para senador. Uma proposta recém-apresentada no Senado tipifica homicídios motivados por discriminação contra pessoas LGBTQIAPN+. O texto torna LGBTicídio crime hediondo e agrava penas para outras formas de violência. Repórter Pedro Pincer.
1: Um novo projeto no Senado cria o crime autônomo de LGBTicídio. A proposta define o delito como homicídio motivado por discriminação relacionada à orientação sexual, à identidade ou expressão de gênero, ou às características sexuais da vítima, reais ou presumidas, e prevê pena de reclusão de 20 a 40 anos. O projeto também propõe incluir o LGBTicídio no rol de crimes hediondos e alterar o Código Penal, a Lei das Contravenções Penais

0: e a lei antirracismo. O senador Paulo Paim, do PT do Rio Grande do Sul, destacou os dados da violência contra essa população no Brasil.
1: Essa escalada de violência, agressão, morte, assassinatos, representa uma violação sistemática dos direitos fundamentais. A vida tem que estar sempre em primeiro lugar. A vida, a dignidade, a liberdade, a segurança. Garantir que o Estado deve assegurar a todos. E a evidência é que não estamos diante de ocorrências isoladas.
0: Dados do 20º Anuário Brasileiro de Segurança Pública referentes a 2025 registram 3.481 ocorrências de racismo por homofobia ou transfobia, alta de 35,6% em relação ao ano anterior.
2: A Comissão de Direitos Humanos pode votar projeto que garante o acesso a tecnologias para preservar a saúde mental e intelectual da pessoa idosa. Repórter Patrícia Oliveira.
3: A proposta leva em conta o acelerado envelhecimento da população e o aumento da doença de Alzheimer e de transtornos como a depressão. Além de auxiliar a saúde mental, o projeto também prevê a capacitação no uso dessas tecnologias para a estimulação intelectual por meio de aplicativos e ferramentas digitais que exercitam funções mentais. Com a inclusão digital, os idosos vão poder ainda ampliar o acesso aos serviços de saúde por teleatendimento e monitoramento remoto, além de reduzir o isolamento social, como destacou a senadora doutora Eudócia do PSDB de Alagoas.
4: Ao estimular autonomia, participação social e aprendizado contínuo, elementos essenciais para o envelhecimento ativo e saudável.
3: De acordo com o IBGE, o Brasil tem cerca de 9.700.000 pessoas com 70 anos ou mais.
2: A Comissão de Assuntos Econômicos pode votar uma proposta que destina a renda de um concurso de loteria por ano ao Fundo Nacional para Calamidades Públicas. O texto também determina que os recursos reforçam em a preparação de estados e municípios para enfrentar desastres naturais e eventos climáticos extremos. Repórter Marcela Cunha.
5: O projeto do senador Fernando Dueire, do PSD de Pernambuco, prevê que a renda líquida de um concurso anual de loterias seja destinada ao Fundo Nacional para Calamidades Públicas, Proteção e Defesa Civil, o FUNCAP. O valor corresponde ao que restar da arrecadação depois do pagamento dos prêmios, do imposto de renda sobre as premiações e dos custos de manutenção da loteria. Dueire afirma que o reforço no fundo pode ajudar estados e municípios a se prepararem para eventos extremos.
6: Os recursos permitirão que estados e municípios se preparem melhor para os desastres naturais, investindo em infraestrutura resiliente e em sistemas de alerta.
5: Na Comissão de Assuntos Econômicos, o relator, senador Hamilton Mourão, do Republicanos do Rio Grande do Sul, recomenda da aprovação do projeto com as mudanças feitas pela Comissão de Infraestrutura, entre elas a que garante que a nova destinação não reduz os valores dos fundos que já recebem recursos dessas loterias.
2: Está na Comissão de Educação uma proposta que inclui nos projetos pedagógicos das escolas o atendimento adaptado para alunos com deficiência ou com necessidades específicas. De acordo com o texto, as escolas também deverão prever a institucionalização do atendimento educacional especializado, que é o conjunto de estratégias para eliminar barreiras que dificultam a aprendizagem. O objetivo da iniciativa é permitir que o ensino seja adaptado às características e necessidades dos estudantes, favorecendo a participação e o aprendizado em igualdade de condições. A medida já recebeu aval da Comissão de Direitos Humanos, onde teve parecer favorável do senador Flávio Arnes, do PSB do Paraná. Na ocasião, o relatório foi lido pela senadora Damaris Alves, do Republicanos do Distrito Federal. Ela destacou que os projetos pedagógicos das instituições de ensino devem incluir as flexibilizações necessárias, levando em consideração as particularidades dos estudantes.
7: O projeto pedagógico da escola deverá contemplar a flexibilização dos currículos, das metodologias, dos recursos educativos e dos processos avaliativos diferenciados.
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2: A taxa de votos brancos, nulos e abstenções nas eleições para o Senado costuma ser significativamente maior do que na disputa pela Câmara dos Deputados. Nas eleições de 2022, por exemplo, a soma de brancos e nulos para o Senado atingiu 18,7%, quase o dobro da registrada para os deputados federais. As informações com o repórter Douglas Castilho.
3: Enquanto a Câmara é eleita pelo sistema proporcional, com muitos candidatos em disputa e números de registro parecidos, o Senado adota o sistema majoritário, com menos candidatos, números muito diferentes e, por isso, uma digitação errada pode levar ao voto nulo mais facilmente. O consultor legislativo do Senado, João Trindade, ainda chamou a atenção para outro ponto: a falta de compreensão sobre a forma específica de renovação do Senado.
4: A gente tem um problema até de educação política mesmo do cidadão. Muita gente nem entende essa alternância de que numa eleição a gente elege um senador, na eleição seguinte elege dois senadores. Tem muita gente que descobre que tem um segundo voto para o Senado lá na hora.
3: A melhor dica é levar a cola com os números dos candidatos anotados e na ordem em que aparecerão na urna: deputado federal, deputado estadual ou distrital, senador 1, senador 2, governador e presidente.
2: Hoje, 29 de setembro, é o Dia Mundial do Coração. A data incentiva a prevenção de doenças cardiovasculares. O Senado tem projetos de lei que tentam reduzir o índice dessas doenças. A reportagem é de Márcio Maturana.
5: Uma em cada três pessoas morre de doença cardíaca. Por isso, 29 de setembro é o Dia Mundial do Coração. O Senado analisa projetos de lei que podem contribuir para diminuir essas estatísticas. Na Comissão de Assuntos Sociais, está em discussão uma proposta que cria a Política Nacional de Prevenção e Controle das Doenças Cardiovasculares, no SUS. O texto é relatado pelo senador Dr. Irã, do PP de Roraima, que defende rapidez na aprovação.
6: É do interesse da sociedade, é de interesse do povo brasileiro, principalmente o povo que utiliza o nosso Sistema Único de Saúde, que é o nosso maior patrimônio em termos de saúde no país e o maior do mundo.
5: A comissão analisa também outro projeto que busca a proteção de grupos vulneráveis, como idosos, e pode reduzir o risco de eventos cardiovasculares agudos associados a infecções.

0: Educação Alimentícia.
1: Frente da Saúde Mental lança guia para a regulamentação do ECA Digital.
2: Relatório identifica 500 bilhões de reais em prejuízo anual com a pirataria.
1: Boa noite. Relatório apresentado na Câmara apontou o prejuízo de 500 bilhões de reais por ano com a pirataria. O texto também sugere a criação de uma agência antimáfia, como informa o repórter José Carlos Oliveira.
3: A Comissão Externa sobre Atos de Pirataria e Agenda Brasil Legal aprovou o relatório parcial do deputado Júlio Lopes, do PP do Rio de Janeiro. O texto consolida denúncias apuradas nas audiências públicas e sugere propostas legislativas de combate mais efetivo à pirataria, contrabando, descaminho, sonegação fiscal e contrafação, ou seja, imitação ou cópia não autorizada. Segundo o relator, essas práticas provocam prejuízo anual de cerca de 500 bilhões de reais, considerando as perdas dos setores econômicos e a evasão tributária.
4: O que se consolidou no país nos últimos anos é uma economia subterrânea bilionária, altamente sofisticada, intrinsecamente articulada, com engrenagens do crime organizado transnacional, das facções armadas e das milícias territoriais.
3: O deputado identificou um processo de canibalização do mercado formal no Brasil por meio do controle territorial exercido por criminosos

Sobre a distribuição compulsória de botijões de gás e de serviços clandestinos de telecomunicações, a adulteração e o furto de combustíveis, o contrabando de cigarros e defensivos agrícolas, o desvio de energia elétrica.

0: acompanhado de 3 proposições legislativas da comissão externa. Uma delas altera a Constituição para criar a Autoridade Nacional de Enfrentamento às Organizações Criminosas. Lopes a chamou de Agência Antimáfia.
1: Essa ação da ação antimáfia visa identificar exatamente aqueles que estruturam dentro do setor organizado o fornecimento e a sobrevivência de verdadeiras máfias em setores importantes como o do gás no Brasil.
0: Um projeto de lei cria o SINEOC, Sistema Nacional de Enfrentamento às Organizações Criminosas, com foco na articulação de vários órgãos públicos. O deputado garantiu que o sistema proposto não se choca com os já existentes, como o Sistema Único de Segurança Pública e a Estratégia Nacional de Combate à Corrupção e à Lavagem de Dinheiro.
1: O SINEOC não pretende substituir a mecanismos já consolidados. Seu propósito é diverso, é qualificar a articulação estratégica voltada especificamente à asfixia patrimonial, financeira e logística das organizações criminosas, à investigação de sua infiltração em mercados regulados, à cooperação internacional em caso de projeção transnacional.
0: O terceiro projeto da comissão reforça o combate à pirataria no comércio eletrônico e a pena em caso de violação de direitos de propriedade intelectual.
1: Queremos que haja imediato perdimento das mercadorias a fim de dar celeridade a esse procedimento.
0: Júlio Lopes explicou ter optado pelo relatório parcial porque outras sugestões vão depender da configuração do governo eleito em outubro. Após a aprovação do relatório, foi lançado o Movimento Brasil Legal, também com foco no combate à pirataria. A comissão ainda aprovou requerimento para futuro debate sobre os impactos da publicidade de apostas online e de jogos de azar veiculada por plataformas de redes sociais e Big Techs. Da Rádio Câmara de Brasília, José Carlos Oliveira.
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3: Transportes.
4: Covarde Filho, do PP do Rio Grande do Sul, defende a proposta de emenda à Constituição que limita o valor do IPVA a 1% do preço de mercado do veículo. O texto também muda a base da forma de cálculo do imposto, que passa a considerar o peso de fábrica do automóvel.
5: A PEC, apoiada por Covarde Filho, ainda prevê a possibilidade de os estados concederem descontos no IPVA para veículos menos poluentes. A mudança busca tornar a cobrança mais previsível, com base nas características físicas dos automóveis, em vez de considerar apenas o valor de mercado.
4: Projetos Guilherme Uchoa, do PSD de Pernambuco, exige que veículos oficiais da administração pública passem por regularização antes de serem leiloados. A medida estabelece a checagem obrigatória do Renavam e da base de índice nacional antes da transferência.
5: De acordo com Guilherme Uchoa, os órgãos públicos devem responder por problemas ocultos que impeçam o licenciamento pelo comprador. Para o deputado, a exigência protege o cidadão contra fraudes e impede o leilão de veículos oficiais com irregularidades graves.
3: Agricultura.
4: Amaral, do PSD de Alagoas, apoia projeto que incentiva a plantação de hortas urbanas e a compra pública de alimentos produzidos perto dos locais de consumo. Relator na Comissão de Agricultura, ele aponta que a produção pode reduzir os custos de abastecimento.
5: Luciano Amaral afirma que a medida também pode ampliar a oferta de alimentos frescos, gerando renda em regiões que ainda dependem do transporte por longas distâncias. O parecer do congressista sugere a retirada do prazo de 180 dias para a regulamentação da futura lei.
4: Ricardo Salles, do Novo de São Paulo, defende projeto que proíbe os conselhos profissionais de cobrarem anuidades de empresas cuja atividade principal não seja privativa de profissão regulamentada. Segundo o deputado, a medida beneficia agroindústrias, produtores rurais e construtoras que contratam técnicos habilitados.
5: A proposta também anula autuações, multas e processos administrativos em andamento que estejam em desacordo com as novas regras. Ricardo Salles argumenta que a cobrança atual gera custos duplicados e indevidos para o setor produtivo.
3: Educação.
4: Pinheiro Neto, do PSD de Mato Grosso, apresentou projeto que inclui estudantes com dislexia entre os beneficiários da educação especial. A proposta altera a lei de diretrizes e bases

0: para assegurar o reconhecimento desses alunos em programas de ensino especializado.
1: Emanuel Pinheiro Neto explica que, embora a legislação já preveja acompanhamento, alunos com dislexia ainda não são reconhecidos como público da educação especial. Ele argumenta que a matéria busca corrigir essa diferença para que as escolas recebam recursos específicos.
0: Do PL do Maranhão é autora de projeto que reconhece o festejo de São Raimundo Nonato dos Mulundus em Vargem Grande como manifestação da cultura nacional. Realizada todos os anos em agosto, a celebração reúne romeiros em missas, novenas e procissões.
1: Detinha argumenta que a festa preserva tradições transmitidas entre gerações, fortalecendo a identidade cultural do Maranhão. A deputada ressalta que a celebração também movimenta o turismo religioso e o comércio local.
2: Saúde.
0: Parlamentar para a promoção da saúde mental lançou um guia para a regulamentação do ECA digital. A repórter Silvia Munhato traz mais detalhes sobre a iniciativa.
3: O Instituto de Estudos para Políticas de Saúde, o IEPS, o juntou Iniciativa Brasileira de Saúde Mental de Crianças e Adolescentes e a Frente Parlamentar Mista para a Promoção da Saúde Mental lançaram o guia A Gente Usa, A Gente Decide. O guia pretende apoiar a implementação do ECA digital a partir da experiência do usuário jovem. Foram ouvidos jovens de várias regiões do país que construíram 14 recomendações para a regulamentação da lei, como explicou o presidente da Frente Parlamentar, deputado Pedro Campos, do PSB de Pernambuco.
4: Por isso, o guia A Gente Usa, A Gente Decide é fundamental para que nós possamos falar com os tomadores de decisão, com aqueles que estão escrevendo os decretos, implementando a legislação na prática e colocar a perspectiva das juventudes nesse processo e que a gente possa sempre garantir que o espaço digital seja um espaço de garantia de saúde mental, de promoção da saúde mental dos jovens e não um espaço de adoecimento dessas populações.
3: Entre as recomendações do guia estão a segurança por idade e supervisão parental, o controle efetivo de tempo de uso, o uso de algoritmos orientados ao bem-estar e a proteção contra padrões irreais de aparência. O guia A Gente Usa, A Gente Decide pode ser encontrado na página ieps.org.br. Da Rádio Câmara de Brasília, Silvia Minhato.
1: Carlos Sampaio, do PSD de São Paulo, quer instituir o marco legal da reprodução humana assistida. O projeto regulamenta procedimentos como a fertilização in vitro e a cessão temporária do útero, fixando a idade limite de 50 anos para gestantes e proibindo a comercialização de embriões.
0: Carlos Sampaio acredita que a falta de uma legislação específica sobre a medicina reprodutiva gera insegurança jurídica e sobrecarrega os tribunais. Ele acrescenta ainda que o texto autoriza a reprodução pós-morte mediante autorização expressa do falecido.
1: Alice Portugal, do PCdoB da Bahia, é autora de projeto que criminaliza a divulgação de notícias falsas sobre vacinas. Segundo a deputada, a medida busca combater a desinformação e proteger a população de doenças preveníveis por imunização.
5: Com tanta fake news sobre vacina, era necessário fazer um alerta à sociedade brasileira, que não vacinar pode trazer de volta males que haviam sido exterminados do Brasil. Agora, por exemplo, estamos tendo vários casos de sarampo em São Paulo. E o sarampo havia sumido do nosso mapa de infecções, das chamadas doenças tropicais. Também poliomielite. Então, não é possível você achar que vai ter novamente uma geração de pessoas sequeladas com deficiência por conta de um vírus terrível que pode matar e que com uma simples gota sublingual você consegue impedir que o ser humano desenvolva deficiências físicas.
0: O texto de Alice Portugal prevê detenção de 1 mês a 1 ano e multa para quem divulgar notícias falsas sobre vacinas previstas nos programas públicos de imunização. A proposta está em análise na Comissão de Constituição e Justiça da Câmara.
2: Segurança Pública.
1: Célio Studart, do PSD do Ceará, apresentou o projeto que proíbe a publicidade e a promoção de plataformas de conteúdo sexual e de acompanhantes em locais públicos. A restrição abrange vias públicas, transporte coletivo, praças, parques e eventos culturais e esportivos.
0: A proposta

0: proposta também proíbe que clubes, ligas e entidades esportivas tenham contratos de patrocínio com esse tipo de site. Na avaliação do deputado, a medida protege crianças e adolescentes da exposição precoce a conteúdos adultos em ambiente público.
1: Simone Marqueto, do PP de São Paulo, apresentou o projeto que obriga emissoras de televisão a divulgar gratuitamente informações sobre pessoas desaparecidas. Pela proposta, familiares ou representantes legais poderão solicitar a veiculação, que deverá começar em até 48 horas após a entrega do boletim de ocorrência.
0: Simone Marqueto considera que a televisão pode ampliar o alcance das buscas. O projeto também prevê a divulgação da foto do local do desaparecimento e de canais oficiais para contato em horários de ampla audiência.
1: Projeto de Antônia Lúcia, do MDB do Acre, autoriza o uso de mecanismos de choque elétrico não letal em tornozeleiras eletrônicas usadas por agressores enquadrados na Lei Maria da Penha. A deputada explica que o dispositivo seria acionado caso o agressor descumprisse a medida protetiva.
0: Pela proposta, o choque seria aplicado de forma gradual, podendo chegar à incapacitação física temporária em caso de insistência. Para Antônia Lúcia, a medida reduz a vulnerabilidade da vítima e pode evitar feminicídios.
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0: proposta que coloca o abandono afetivo como regra para definir pensão alimentícia. A repórter Kate Nayane tem os detalhes.
1: A Câmara dos Deputados aprovou o projeto de lei que estabelece o abandono afetivo entre os critérios para definir o valor da pensão alimentícia de filhos com até 18 anos. A proposta altera o Código Civil para definir que o valor da pensão deve considerar a sobrecarga física e mental de quem tem a guarda da criança ou adolescente, caso seja comprovado o abandono afetivo por parte do pai ou da mãe. A relatora do projeto, deputada Laura Carneiro, do PSD do Rio de Janeiro, explica os diversos danos causados pelo abandono. No adulto responsável pela guarda do menor, pode gerar sobrecarga física e mental, capaz de afetar, inclusive, a capacidade de prover as necessidades da criança ou do adolescente. Já nos filhos, o abandono afetivo pode causar problemas de autoestima, ansiedade, depressão e dificuldades para estabelecer relacionamentos saudáveis. O texto aprovado mantém os critérios já existentes entre a necessidade de quem recebe e a possibilidade de quem paga. Ou seja, tanto as necessidades do filho quanto as possibilidades financeiras do genitor que paga a pensão devem ser consideradas. A proposta que estabelece o abandono afetivo entre os critérios para definir o valor da pensão alimentícia segue para análise no Senado. Da Rádio Câmara de Brasília, Kate Nayane.
2: Lúcio Moschini, do PL de Rondônia, propõe a reunião obrigatória de processos que discutam uso ou capião, posse ou propriedade referentes a um mesmo imóvel. A proposta determina que esses feitos sejam julgados conjuntamente, exceto para ações que já tenham sentença.
0: Lúcio Moschini frisa que a medida evita decisões judiciais conflitantes e garante segurança jurídica em disputas imobiliárias. Nos casos em que a junção não for possível por questões de competência, o texto estabelece que as ações correlatas fiquem suspensas até o julgamento da questão principal.
2: Luciano Amaral, do PSD de Alagoas, pede esclarecimentos ao Ministério da Justiça sobre interlocuções entre a empresa de investimento esportivo SME e membros do Conselho Administrativo de Defesa Econômica. Ele quer investigar se houve tentativa de reverter uma punição antitruste.
0: Luciano Amaral afirma que o presidente da empresa enviou e-mails a clubes de futebol

0: sugerindo proximidade com o CAD. O parlamentar ressalta que a apuração é indispensável para preservar a transparência e resguardar a imagem de imparcialidade do órgão regulador.
1: Daniel Agrobon, do PSD de Goiás, é autor de projeto que permite aos cidadãos bloquear preventivamente seu CPF contra a contratação de empréstimos ou abertura de contas. A proposta garante ao consumidor o direito de ativar e desativar o bloqueio, seja por modalidade, limite de valor ou período determinado.
0: Daniel Agrobon argumenta que a medida dá mais autonomia ao cidadão para se proteger das fraudes digitais. Ele acrescenta que caso os bancos descumpram a restrição imposta pelo titular do CPF e efetuem uma operação indevida, devem devolver em dobro o valor do prejuízo causado.
1: Eli Borges, do Republicanos do Tocantins, elogia a atuação da Frente Parlamentar Evangélica na Câmara. O deputado comenta que o grupo atuou em pautas relacionadas à liberdade religiosa, à educação e à defesa da família.
2: Nós retiramos em todos os momentos a doutrinação ideológica nas escolas. Nós conseguimos garantir, nos termos da lei, ampliar esta segurança para que a liberdade religiosa não fosse confrontada por alguma decisão judicial. Nós conseguimos evoluir nas questões orçamentárias do governo, que vinham com recursos, por exemplo, para uma criança mudar de sexo aos 8 anos de idade, e garantido isso pelo recurso do SUS.
0: Eli Borges cita ainda a ampliação da imunidade tributária para igrejas e a atuação da frente contra propostas relacionadas ao aborto e a mudanças nas regras sobre a autoridade dos pais na educação dos filhos. Ele acredita que essas ações fortaleceram os valores defendidos pela bancada evangélica.
1: Termina agora o jornal Câmara dos Deputados, produzido pela Rádio Câmara, com trabalhos técnicos de Wellington Teles e apresentação de Luciana Vieira e Val Monteiro. Boa noite.
0: A Voz do Brasil volta amanhã. Uma boa noite para você.

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2: 8:17.
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